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De volta por aqui, vamos que vamos dando sequência na programação, 9:11. 9:11, né? O tempinho vai passando, a gente vai seguindo por aqui. E eu sigo aqui na sua companhia até as 22 horas. No embalo aqui da boa música, aquele abraço, uma ótima noite pra você que nos acompanha. Vamos trazendo o sucesso do musical Calmon, que vai, deixa eu ver aqui o pedido do nosso ouvinte, o Clair. Tá ligado conosco, oferecendo música pra sua esposa, pra mim aqui na rádio e pra todos os ouvintes. Tudo de bom pra vocês então, pessoal que nos ouve lá de Soledade, né? Acompanhando todas as noites aqui, a noite é nossa. Já vamos tocar então a música, deixa eu ver aqui qual que é a música solicitada do Calmon. 3.000 vezes, te amo. Muito bem, então já vamos tocar por aqui. Tudo de bom pra vocês, valeu pela sintonia. Depois tem música também que vai lá pro Seu Ari, tá ligadito conosco lá por Sananduva, né? Tá na audiência também aqui da programação, acompanhando direto, né? Todos os dias. Daqui a pouco a gente já roda sucesso de Chico Rei Paraná. E também depois a gente roda música que vai especial pra aniversariante de hoje, né? Aniversariante desta quarta-feira. Vamos aqui mandando os parabéns pra Helena, a Helena Maria Poçan, lá de São Roque Siríaco, que hoje está completando 4 aninhos. Parabéns aí, tá recebendo a homenagem, né, de toda a família e, claro, a nossa homenagem também. Então vamos desejando um feliz aniversário, né, desejando muita saúde, muita paz. Que Deus abençoe sempre, né? E guie todos os caminhos. Nossos parabéns, então, para a pequena Helena Maria Poçan, lá de São Roque Siríaco. Um feliz aniversário. E na sequência, aí, depois do musical Calmon, já vamos tocar. Já vamos achar uma aqui da Ana Castela. E vamos tocar também. Especial aí para aniversariante desta quarta-feira. Tá bom? Meu abraço aí, tudo de bom. Seguimos então, tá aí? 3.000 vezes te amo, depois sucesso com Ana Castela na sequência.

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10: De volta por aqui, 9:38, 9:38. E a gente vai chegando ao finalzinho aqui do A Noite é Nossa. Vou ficando por aqui, deixando meu abraço e, claro, desejando pra você uma feliz e abençoada noite também nesta quarta-feira. Mas, claro, pra você que segue ligadinho, a programação tem sequência e a boa música segue tocando noite adentro por aqui. Eu volto amanhã a partir das 5 horas da tarde aqui na programação e a gente se encontra novamente. Tá bom? Tudo de bom pra você. Muito obrigada pela sua companhia, pela sua participação também. Ótima noite pra você. Até amanhã.

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1: E fechando mais uma super sequência aqui do nosso Conexão Classe A, sucesso pra você com Tom Perry, agora 10:13 e abrindo inclusive mais esta nossa nova hora, né? A gente vai inclusive dar as boas-vindas, abrindo aí esta nossa nova hora com os nossos ouvintes também que acabam de chegar da Amizade FM, o qual eu dou as boas-vindas e agradeço pelo carinho da companhia. Pois então, a gente vai fazer uma viagem no tempo no ano de 1986. Pois é. E uma curiosidade, tá? Sabia que a produção aí e as guitarras dessa música foram feitas por ninguém menos que o Mark Knopfler? Sabe quem é ele? É o lendário líder da banda Dire Straits. O resultado foi uma balada poderosa sobre exatamente valorizar o presente e o amor, em vez de ficar apenas correndo atrás de ambições futuras. Senhoras e senhores, a partir de agora também aqui no nosso Conexão Classe A, este grande clássico com a Tina Turner, Paradise Is Here, abrindo mais um bloco musical aqui do nosso Conexão Classe A. Uma excelente noite de quarta-feira para você.

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2: E essa do ano de 1969, exatamente, já tem tempo, né? The Shuffles, Shalala Anidio, em mais um bloco pra você com o melhor do passado, também aqui no nosso Conexão Classe A, nesta noite de quarta-feira. 10:31, pra você que acompanha a gente através da internet, pra você que acompanha a gente através das ondas do seu rádio, na Amizade FM, uma excelente noite pra você. E que bom saber que você escolheu também a nossa programação pra fazer companhia pra você em mais um fim de noite aqui na Conexão Rádio Web.
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2: E tá aí pra você mais um grande clássico, né? Que você recordou do ano de 1992. Com a saudosa Whitney Houston's I Will Always Love You, fechando mais um bloco musical aqui de nossa programação. E detalhe, tá? Talvez o que pouca gente sabe é o seguinte: embora o mundo inteiro reconheça esta canção na voz da poderosa Whitney, ela é, na verdade, uma regravação, tá? Pois é, a música ela foi inteiramente escrita e gravada originalmente pela estrela da música country Dolly Parton, isso no ano de 1973. Quando a versão da Whitney se transformou em um fenômeno mundial e passou 14 semanas no topo das paradas americanas, Dolly Parton acumulou uma verdadeira fortuna apenas com os direitos autorais da composição. Interessante, sabia disso? Pois é. Mais uma curiosidade também musical para você que está acompanhando aqui o nosso Conexão Classe A nesta noite de quarta-feira. Esteja você através da internet ou então também através da Rádio Amizade FM. Uma excelente noite para você.

o nosso Conexão Classe A vai seguindo por aqui, passeando, levando você para várias décadas do passado, trazendo de volta o melhor da música para você que está acompanhando a gente. E está aí para você do ano de 1963, com o The Hunnits, Baby My Baby, ou melhor, Be My Baby, fechando mais uma sequência musical aqui de nossa programação. Só que não para por aí não, tá? A gente vai viajar agora pro ano de 1985. E imagine você que a cantora, ela não gostou dessa música logo de cara, porque teve muita dificuldade em alcançar as notas vocais na hora de gravar. Pois é, e quem salvou a pátria, quem salvou o dia, foi na verdade o tecladista, melhor, o baterista, que é o Jim Keltner. Ele entrou na sala de gravação apenas para dar um apoio emocional, servindo de plateia para que ela então se sentisse segura e entregasse uma das performances mais marcantes da sua carreira solo. Estou falando dela, Stevie Nicks, com este grande sucesso que a gente vai ouvir agora aqui no nosso Conexão Classe A, mais um clássico do passado, Talk to Me, abrindo mais um bloco musical de nossa programação.

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2: E tá aí pra você, Cecília, com Simon Garfunkel. Pra você que gostou, saiba que foi um grande sucesso nos anos de 1970, inclusive, tá? E tem mais. Esse ritmo aí contagiante dessa música começou de um jeito totalmente improvisado em uma festa tarde da noite, sabia disso? Pois é. Os músicos e seus amigos começaram a batucar no banco de um piano e dar aí tapas nas próprias pernas. Eles gravaram esse som em um gravador de rolo portátil. Pegaram um trecho e criaram um loop analógico no estúdio para servir de base para esse grande hit aí que você acabou de recordar aqui no nosso Conexão Classe A. 11 horas 18 minutos, seguindo com a nossa programação, com a nossa trilha sonora, para você que nos ouve através da internet e também para você que está acompanhando a gente nas ondas do seu rádio, na Amizade FM. Vamos recordar com Tony Braxton.

Esse foi pra você o som do Supertramp com Free as a Bird em mais um bloco musical aqui do nosso Conexão Classe A. 11 horas e 36 minutos. Uma excelente noite pra você que segue conectado com a gente, acompanhando o melhor da música aqui no nosso Conexão Classe A.

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1: Bom, minha gente, vai finalizando essa nossa viagem musical de hoje com esse som aí que você acompanhou aqui no nosso Conexão Classe A com Tracy Woman, They Don't Know, fechando então essa edição de hoje, desta noite de quarta-feira, agradecendo o carinho da sua companhia, para você que ficou com a gente através da internet e também acompanhando através das ondas da Rádio Amizade FM. Um grande abraço para você e fique bem, até o nosso próximo programa com mais uma sequência extraordinária de grandes músicas para você que acompanha o nosso Conexão Classe A nas noites de segunda a sexta-feira na nossa Conexão Rádio Web. Um grande abraço para você.
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2026 começando. E aqui nós vamos começando a programação também, já sorvendo o amargo e desejando para você energia positiva, boas conquistas no seu trabalho do campo ou da cidade. Para você que tá no giro aí na grande região, nos dando uma carona, boa viagem. Para você que tá em casa, você que tá saindo, é você que tá esticado na cama ainda, mas já ligou o rádio, não é? Dormiu bastante, teve belos sonhos. Agora, daqui a pouco mais vai levantar, não é? Sem compromisso, pouco bom. E assim a Rádio Amizade em qualquer lugar, é no campo, na cidade, fazendo parte da sua vida. E a programação que você já ouviu em diversas canções do Sertanejão Raiz, programação que segue até a meia-noite. E nós aqui até as 8h30. 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Vamos trazendo Valdir e Darcy, Bonequinha, meu amor.

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6: É, meus amigos e amigas, nós vamos seguindo agora, são 6:47 da manhã. E falando diretamente de Davi Carabarro para a grande região através da frequência 107.3. 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E a música tem sequência, hein? Agora é momento bailão na programação da Amizade. Quintou, quintou com quê? De quase sextou, hein? Pouco bom, mas que moiada de palavra. Amanhã é sexta-feira, não é? E aí vamos torcer que esse tempo agora dê uma abrida no solo, o solo apareça. E aí as coisas se organizam melhor, não é? Muita umidade por aí, aquela coisa toda. Enxugar uma roupa, não é? Botar no varal, abrir as portas do rancho. Então é preciso um solzinho. Vamos ver, né? Tem previsão de chuva pro final de semana, mas daqui a pouco pode mudar. Vamos ver depois como é que tá a previsão e a cada momento é atualizado. 6:49 da manhã. Vamos trazendo aqui Cleiton Borges, Porcelanato. Depois também tem Irmãos Chiarello, A Solidão. E depois também nós vamos com a previsão do tempo e a partir das 7 a música do Rio Grande aqui na programação da Amizade.

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28: 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Vamos trazendo aqui da programação a previsão do tempo. 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

Quinta-feira, 1º de outubro, teremos sol com muitas nuvens durante o dia e períodos de céu nublado. Mínima de 11, a máxima chega aos 20 graus. Mínima de 11, a máxima chega aos 20 graus nesta quinta-feira. Para sexta-feira, dia 2 de outubro, dia de sol com algumas nuvens. Mínima de 8, a máxima chega aos 18 graus. Mínima de 8, a máxima chega aos 18 graus. Também no sábado, dia 3 de outubro, também tem previsão de predomínio de sol. Mínima de 9, a máxima chega aos 24 graus. E no domingo, dia 4, mínima de 14, a máxima chega aos 21 graus. Aí tem previsão de chuva, hein, para o domingo, 27 milímetros de chuva até o momento aí, segundo o Climatempo, hein? No domingo, mínima de 14, a máxima chega aos 21 graus e é uma previsão de 27 milímetros de chuva para o domingo.

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1: A hora da hora certa é toda hora, são 7 horas, 7 minutos, 7:07. 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Vamos com música. Chegando o Carlinhos, na participação do nosso amigo Pelé do Duda. Pelé do Duda tá lá na comunidade Nossa Senhora da Conceição, se preparando para mudar um tabaco, não é? É, aproveitar aí a umidade, não é? Então, alô Pelé, também o Luizinho. Obrigado pela grande sintonia na programação da amizade. E solicitaram com o Carlinhos, Relato de um Gaiteiro. Também aproveitando o embalo aqui da Dorzíria e o Pedrinho. A Dorzíria e o Pedrinho da Fazenda Pedreira estão parabenizando o seu Bonifácio. Seu Bonifácio e a Dona Nilda lá em Siríaco, que estão completando aí aniversário de união matrimonial, mas que maravilha, hein? Parabéns aí, muitas realizações e cada vez mais que essa união seja ainda mais abençoada, hein? É o jovem gaiteiro siriaquense e cantor Carlinhos, Relato de um Gaiteiro.

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Vamos atracando com os dois pés junto, hein? Agora são 7h41 da manhã, quintou, quintou, com que de quase sextou, pouco bom, hein? Mas que moiada de palavra, não é? É, agora o sol tá prometendo aparecer, hoje, amanhã, sexta-feira, no sábado, e aí no domingo tem previsão de chuva novamente. Pessoal que tá na lida aí, vamos que vamos, então, no campo ou na cidade, você que tá já chegando em seu estabelecimento comercial, na sua empresa também, o desejo para você que se liga aqui na programação da Amizade é de uma ótima quinta-feira, um bom mês de outubro que se inicia. Tava olhando aqui, não é? Pesquisando, se não mudar de hoje a 2 anos, assim, conforme aí encontrei a data de hoje há 2 anos, acontece a eleição municipal, né? As eleições municipais nos municípios, pois também agora no domingo, dia 4, tem a eleição aí para nível de estado também do Brasil, né? São 6 candidatos aí, entre eles deputado federal, estadual, 2 senadores, governador, é, e presidente. Então, na... no próximo domingo, hein? Dia 4 de outubro, o pessoal vai às urnas, né? Para decidir aí o futuro do estado, o futuro do Brasil, hein? Cada um com sua opinião, independente de direito ou de esquerda, o voto é livre. É uma das coisas que eu acho que mais o cidadão tem que se orgulhar, né? Do seu direito de exercer a sua opinião, né? Independente de A ou B. Eu acho que o povo também tem que respeitar, né? Porque uma amizade, um favor, um vizinho, uma família é mais importante do que um lado político, né? Mas infelizmente tem brutalidade, tem pessoas que acham que, ah, porque você é da esquerda, você tem que ser da direita, ah, porque você é da direita, tem que ser, e assim por diante, né? Mas eu acho que o mais importante é a amizade, ou seja, se você não gosta de mim, ninguém é obrigado a gostar de todo mundo, né? É como eu sempre digo, se foi Deus ou a natureza, ou nós viemos do macaco lá, do que aconteceu, como diz, né? Também tem essa possibilidade. Se nós nascesse todo rico e bonito, aí talvez o mundo não tinha graça. Já é complicado assim, né? Então, se todo mundo tivesse as mesmas cores, as mesmas ideias, assim por diante, quem sabe o mundo não teria graça, né? Então, veio as diferenças, né? E assim, mas o mais importante, eu acredito que é acreditar em você mesmo. Não ficar olhando se o fulano gosta de você ou não gosta, você pensar em você mesmo. E não esperar também das outras pessoas, não esperar de Deus também, ter Deus como luz e você buscar aquilo que você acredita que pode acontecer. Não imaginar o mundo, mas aquilo que você acha que teu pensamento, que teu corpo, que tuas condições podem alcançar, nunca desanimar. 7h44 da manhã. Vamos com música.

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7: Agora faltando 5 minutos para as 8 da manhã. 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Vamos com a música, Vaneira para Três Pandeiros, participação do seu Antônio de Lima, lá de Siríaco, hein? Seu Antônio, como eu sempre digo, homem da Pampa Vermelha, que mora ali no DC, né? Abaixo do Parque de Rodeios, aqui sentido a Davi Canabar, tá sempre na boa companhia da amizade.
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0: Elias Moreira, aqui é o Valdecir, aqui de Siríaco. Eu queria oferecer uma música aí, as razões do Boca Brava aí, pra oferecer pra todos meus amigos aí, especialmente aí pro meu primo, pra todo o pessoal aí, os amigos aí de Davi Canabara e tudo mais. Tá beleza? Um abraço, um bom fim de semana aí.
1: Aquele abraço, meu chegado, tá aí então, João de Almeida Neto, as razões do Boca Brava, agora 8 horas, 1 minuto.

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4: 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Previsão do tempo para hoje, quinta-feira, dia 1º de outubro. Teremos sol com muitas nuvens durante o dia e períodos de céu nublado. Mínima de 11, a máxima chega aos 20 graus. Mínima de 11, a máxima chega aos 20 graus nesta quinta-feira. 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

O sinal marca agora 8 horas e 21 minutos e nós vamos arrematando aqui a nossa camperiada no Mate Destrivo, agradecendo o aval dos anunciantes, a companhia desde a criança ou mais idoso, e deixando a participação aqui do nosso amigo Paulo. Alô, Paulo Rodrigues. Paulo Rodrigues, que mora aí entre Davi Canabarro e Siríaco, ali na, nas curvas da comunidade de São Paulo, próximo. Tá sempre ligado, hein? Gaiteiro por demais também. Alô, seu Paulo Rodrigues, tá mandando um abraço para sua esposa, a dona Maria Joana, e para todos os ouvintes da Rádio Amizade. Vamos trazer essa que eu sei que o Paulo gosta, é da Orquestra Fandangueira do Rio Grande, Os Monarcas, Maneira de Sangue Novo. Depois também tem Sidney Lima, Se Fazendo Eleitão. Grande abraço, bom dia, uma excelente quinta-feira, um excelente mês de outubro, hoje 1º de outubro.

0: E antes de botar o pé na estrada, vamos registrando aqui a participação do nosso amigo Juca lá em Siria, com Juca e a Jandira. Alô, Juca e a Jandira. Estão completando aí 39 anos de união matrimonial.
1: Mas que moiada de palavra, né, Juca? Pra comemorar, é de rachar, xincha.
0: Parabéns aí o casal Juca e Jandira lá em Siríaco.

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9 minutos, bom dia, 8h39, iniciamos mais uma programação desta manhã de quinta-feira, iniciamos mais um Manhã Amiga e a você, o nosso abraço grande e especial, ouvinte que nos acompanha pelas redes sociais, que nos acompanha também aí pelo teu rádio, obrigada pelo carinho e também pela preferência. E hoje também iniciamos mais um mês, né? Mês de outubro, entramos então com o dia 1º de outubro hoje, dia mundial do vendedor, dia do representante comercial, dia do vereador, despedida mundial de Pelé em 1971, inauguração da Disney World em 1971, proclamação da República Popular da China em 1949, também hoje dia de Santa Terezinha do Menino Jesus. Faltando 91 dias para o ano de 2027, 91 dias faltando então para o novo ano.

sertanejo antigo, sucesso sertanejo atual também, por aqui o melhor da programação todas as manhãs, e você pode participar mandando aí a tua mensagem, né, pro nosso WhatsApp, ou também mandando o teu áudio. Também tem o nosso telefone fixo 3351-1277. Neste momento, 14 graus, nublado, né, aqui na nossa cidade. Vamos ficar sabendo aí como é que fica a previsãozinha do tempo, né, para esta quinta-feira. Então se ligue com a gente e acompanhe. Peça a tua música, nosso WhatsApp para você participar, nos adicionar, 984-35-2490. Vamos de sertanejo, sertanejo de agora, né? Vamos com essa música bonita aí, Circo, sucesso de Paula Fernandes e Simone Mendes na programação. Hoje começamos um pouquinho diferente, né? Mas o sertanejo tá aí, então a gente roda também essa parte da música sertaneja atual aqui na programação. Também tem bandinhas nacional e internacional, então a partir de agora tá valendo o teu pedido ouvinte, né? Pra gente ir juntinho até o meio-dia rodar muita música boa aqui na nossa programação.

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0: Eduardo, teu jeito lindo de ser. Titãozinho Chororó, antes nascemos pra cantar. E agora quero mandar um abraço grande pra minha amiga Maria Helena, lá de São Rafael. E Ibiraiaras, minha querida amiga que tá ligadinha com a gente, acompanhando a nossa programação. Super beijão no teu coração, Maria Helena, pra você. Também aí pra toda a família, todo o pessoal, né, de São Rafael e Ibiraiaras. Rodo pra você o sucesso de Milionário José Rico, Decida, aqui na programação. Obrigada pelo carinho, minha querida amiga.
1: 9:11.
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0: Essa música ela fala mais pura verdade, né? Só pai e mãe sabe o que é. Uma salva de palmas a todos os papais e mamães presentes. Parabéns, meu irmão.
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9: 9:34, 9:34. Vamos de música pro nosso amigo Josemar lá de Marau, que tá ouvindo a nossa programação. Bom dia pro Josemar, tá acompanhando a programação da Amizade, que tá no trabalho. Pediu uma música com Vitor e Léo. Vamos de Vitor e Léo, tem que ser você.

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0: Bom dia. O sucesso sertanejo na programação. Brad Breno, a Gandaia, Léo Rodrigues, Rio que naveguei também antes, Zé Neto e Cristiano Janelinha. Vamos de música. Quero mandar um abraço grande pra nossa amiga que tá ligadinha com a gente lá na cidade de Militerno. Abraço a nossa amiga Nega, ouvindo a nossa programação. Pediu aí o nosso querido Rick, Rick Renner, Escolta de Vagalume. A gente roda aqui na programação. Ô, música bonita essa, Escolta de Vagalumes. Gosto muito. Abraço pra você, Nega.
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programação. E eu quero mandar um abraço grande também para nossa amiga Maria. A Maria Macedo, que tá ligadinha com a gente, acompanhando a nossa programação. E pediu aí sucesso de Rick Renner na programação Pai. Também, depois, quero mandar um abraço grande pro meu amigo que tá ligadinho com a gente também. Nosso amigo Ari Vicense, acompanhando a programação. Meu abraço pro Ari Vicense e toda a família. Pediu Chapeludo com Nando Moreno em Rio Negro e Solimões. E a gente roda aqui na programação.

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2: 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Vamos de música na programação? Chico Rei, Paraná, Pense um Pouco.

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Quero mandar um abraço grande pra minha querida amiga Jandira, que tá ligadinha com a gente. Ela tá pedindo música, né, aqui na nossa programação. Pede Renan e Raí, sucesso Amor Eterno, pra curtir. E hoje estamos de aniversário de casamento, eu e o Juca. 39 anos de casados. Pedimos a música, então, aí, o sucesso, né, de Renan e Raí. Pra curtir, se for atendida, agradecemos. E um abraço pra vocês aí da rádio. Grande abraço pra vocês também, aí a nossa querida amiga Jandira, também aí o nosso amigo Juca, né? Estão completando então aí 39 anos de casados. Que Deus continue abençoando a vida de vocês. Um super abraço grande, parabéns. Vamos de Renan e Raí? Sim, Amor Eterno, aqui na programação. Depois também quero mandar um abraço grande pra amiga Suzana Girardello, lá de Muliterno. Alô, Suzana, abraço grande pra você. Tem Menina do Ônibus depois, rodo aqui na nossa programação. Também quero mandar um abraço grande pro Francisco, lá de São Jorge, que tá ligadinho com a gente, acompanhando a programação da Amizade. Teodoro Sampaio, quero ouvir Os Quatro Cantos da Casa e oferecer para todos os meus colegas vereadores de São Jorge. Abraço grande aí todo o pessoal de São Jorge, especialmente o nosso amigo Francisco, ligadinho com a gente nesta manhã. Quero mandar um abraço também para minha amiga Lucimar, lá de Marau, que tá ouvindo a nossa programação. Minha querida, um super beijão para você. Uma ótima quinta. Vamos então de Renan e Raí.

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0: abraço grande pra minha amiga Marli, que tá ouvindo a nossa programação. Alô, Marli, um super abraço pra você, obrigada pelo carinho, tá sempre ligadinha, diz que aonde vai, né? Nos leva sempre aí de carona, obrigada pela companhia, Marli. Abraço grande, tem Rio Negro e Solimões pra você, na Sola da Bota.
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Bom dia, ouvintes da nossa programação e também do nosso momento mensagem. 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Hoje a nossa mensagem, abraço de filho. Abraço de filho deveria ser receitado por médico. Há um poder de cura no abraço que ainda nós desconhecemos. Abraço que cura o ódio, abraço que cura ressentimento, cura o cansaço, cura a tristeza. Quando abraçamos, soltamos amarras. Perdemos por instantes as coisas que nos têm feito perder a calma, a paz e a alma. Quando abraçamos, baixamos defesas e permitimos que o outro se aproxime do nosso coração. Os braços se abrem e os corações se aconchegam de uma forma única. E nada como o abraço de um filho. Abraço de eu amo você. Abraço de que bom que você está aqui. Abraço de ajude-me. Abraço de urso, abraço de até breve. Abraço de que saudade. Quando abraçamos, a felicidade nos visita por alguns segundos e não temos vontade de soltar. Quando abraçamos, somos mais do que dois. Somos família, somos planos, somos sonhos possíveis. E abraço de filho deveria ser, sim, receitado por médico, pois rejuvenesce a alma e o corpo. Estudos já mostram, com clareza, os benefícios das expressões de carinho para o sistema imunológico, para o tratamento da depressão e outros problemas de saúde. O abraço deixou de ser apenas uma mera expressão de cordialidade ou convenção para se tornar veículo de paz e um símbolo de uma nova era de aproximação. Se a alta tecnologia mal aproveitada nos afastou, é o abraço que irá nos unir novamente. Precisamos nos abraçar mais. Abraços de família, abraços coletivos, abraços engraçados e abraços grátis. Caem as carrancas, ficam os sorrisos, somem os desânimos, fica a vontade de viver. O abraço apertado nos tira do chão por instantes. Saímos do chão das preocupações, do chão da descrença, do chão do pessimismo. É possível amar de novo, semear de novo, é possível renascer. E os abraços nos fazem nascer de novo. Fechamos os olhos e quando voltamos a abri-los, podemos ser outros, vivendo outra vida, escolhendo outros caminhos. Nada melhor do que um abraço para começar o dia. Nada melhor do que um abraço de boa noite. E sim, abraço de filho deveria ser receitado por médico várias vezes ao dia, em doses homeopáticas. Mas, se não resistirmos a tal orientação, nada nos impede de algumas doses únicas entre essas primeiras em situações emergenciais. Aquele abraço demorado, regado pelas chuvas dos olhos, de desabafo, de tristeza ou de alívio. Um abraço sem hora de terminar. Sem medo, sem constrangimento, medicamento valioso, de efeitos colaterais admiráveis para a alma em crescimento. E essa foi a nossa linda mensagem de hoje. Mas e se os braços
que nós desejamos abraçar estiverem distantes, ou muitas vezes, nem mais presentes aqui, o que fazer? Então, que a gente aprenda a abraçar com o nosso pensamento. O pensamento e a vontade criam outros braços e nossos amores se sentem abraçados por nós da mesma forma. São forças que ainda conhecemos pouco e que nos surpreenderão quando as tivermos entendido melhor. Abraços invisíveis a olho nu, mas muito presentes e consoladores para os sentidos do nosso espírito imortal, que somos todos nós.

Um bom dia para você que nos ouve. Um bom dia para você que acompanha o nosso momento mensagem. Um bom dia a você que tem a oportunidade de ter esses abraços especiais na sua vida, né? E muitas vezes estamos longe, né? Não estão mais presentes, mas que a gente aprenda a abraçar com o nosso coração, com o nosso sentimento e com o nosso pensamento. Como uma transmissão, com certeza, o outro sentirá lá no seu íntimo também o nosso grande amor e o nosso abraço de coração. São forças que muitas vezes ainda nós não conhecemos e que nos surpreenderão quando nós conhecer e entender melhor. Então que possamos estar em pensamentos também ligados, né? E podendo abraçar, podendo sentir a presença, mesmo que distante. Mas aquela presença que fica, aquela presença que marca e aquela presença que muitas e muitas vezes nos acalma. Então esta foi a nossa linda mensagem de hoje, né? Então abrace o seu filho, abrace quem estiver ao seu redor. Como diz a nossa mensagem, o abraço é medicamento valioso, de efeitos colaterais admiráveis para a alma e também para o crescimento. Um abraço sem hora de terminar, sem medo, sem constrangimento. Aquele abraço demorado, aquele abraço sentido, regado muitas vezes, né? Pela alegria, muitas vezes pela tristeza, muitas vezes pelo alívio, né? E sim, também concordo que o abraço de filho deveria ser receitado por médico, né? Várias vezes ao dia, porque é impressionante. Tudo pode estar desabando, tudo pode estar difícil, mas quando os sentimos em nossos braços, então parece que tudo fica leve. E a vida fica mais fácil de ser vivida e as dificuldades mais fáceis de serem enfrentadas. Então não poupe abraços, não poupe beijos, não poupe carícias, né? Tenha seus filhos ali, né, com todo o amor e todo o carinho que você possa dar e que também você possa receber. Esta foi a nossa linda mensagem de hoje. Abraço de filho. 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Nosso momento mensagem volta novamente amanhã, sexta-feira, a partir das 11 horas para você. Obrigada pelo carinho e também pela preferência, você ouvinte que nos ouve neste espaço especial do nosso momento mensagem.

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0: Vou deixando meu abraço grande pra você, obrigada pela preferência, você ouvinte de toda a nossa região, uma ótima quinta-feira, amanhã eu tô de volta, deixo aí na último sucesso com os Federais, Não Custa Nada Tentar, banda Mercosul, depois também tem banda Indexão, O Gelo que ela me deu.
10: 11:47

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trazer alguns recados por aqui, um do Mercado Central, mandar um alô pro nosso amigo Atílio, seu Atílio, sempre ligado aqui na programação, lá de Muliterno. Valeu, seu Atílio, obrigado pela audiência, pela companhia, pelo carinho, né? Obrigado mesmo. 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Na sequência aí, chegando sucesso do Cacique Pajé, 1 hora 5 minutos.

0: Ah, o refrão é fácil, né?
1: Tá mais na cara que barba. Meu radar tá funcionando. Enquanto
0: eu
1: já tô voltando. Tá mais na cara que barba.
0: Quê?
1: Meu radar.
0: E aí?
1: Enquanto você
0: eu
1: já.
0: Palmas pra vocês, portão!
2: Que maravilha, gente!
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som do Gustavo Lima aqui na programação da Amizade, 14 faltando para as duas. Na sequência tem intervalinho comercial, tem um recado especial aqui do Mercado Família. 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Já tem intervalinho, não sai daí. Um forte abraço pra você.

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Atenção no Porto do Som aqui na Amizade. Quase duas agora. Duas em ponto aqui na programação da 107. Tem muito mais música boa pra vocês. Deixa eu mandar um alô pessoal que tá junto conosco nessa tarde de hoje. Mandar uma boa tarde especial aqui. Pessoal da Marcenaria Estilo, um abraço especial aí, pessoal que tá sempre ligado conosco aqui na programação. Obrigado pelo carinho, pela audiência também, né? Já de volta aí com o sucesso do João Bosco e Vinícius e muito mais. E amo.

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7: Nota de falecimento. O esposo Iracides Ribeiro da Silva, filha Silvia, Marciele, genro Zevaldo e João em memória, netos Helena, Davi e Luísa, com pesar noticiam o falecimento de Darcy Canavese da Silva, aos 73 anos. A cerimônia de despedida será na Capela São Francisco de Biraiaras e o sepultamento no cemitério municipal. No decorrer da programação, nós iremos divulgar o horário de missa e sepultamento. 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
4: De volta na Amizade, 2:05. Boa tarde pra você que tá ligado aqui no Som da Amizade. 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E amanhã tem o sorteio do iPhone, né? 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Compartilha, faz toda, segue todas as regrinhas lá, que amanhã tem o sorteio do iPhone aqui na Amizade, tá certo? 2:06, João Bosco e Vinícius chegando aqui na Amizade.

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9: De volta na Amizade, 12h21, a gente segue por aqui atualizando as informações e olha só, o homem é preso e 2 adolescentes são apreendidos com 3,4 quilos de maconha em São Marcos. E também atualizando mais algumas notícias, né? Município de Davi Canabarro fortalece vínculos com a Itália em encontro regional. E também carreta carregada com farelo de soja tumba na 324. Servidores do Rio Grande do Sul receberão 90% do salário em 3 de novembro. 2h21, quinta-feira hoje. Excelente quinta pra você. Na sequência aí, Zezé de Camargo e Luciano. Com farelo de soja, tumba na 324. Servidores do Rio Grande do Sul receberão 90% do salário em 3 de novembro. 2h21, quinta-feira hoje. Excelente quinta pra você. Na sequência aí, Zezé de Camargo e Luciano.

0: Sai o som dos Barões da Pisadinha, 12h30. Já já tem intervalo, não sai daí. Tem muito mais música boa aqui na Amizade até às 5 horas. Tarde mais. Um abraço pra você. Uma excelente, uma maravilhosa quinta-feira. Hora de sol, hora tempo nublado. Quinta-feira diferente.
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de volta na amizade, agora 2 horas e 41 minutos. E olha só, edital de leilão de alienação fiduciária de imóveis em Santo Antônio do Palmo, né? Está acontecendo também. E olha só, atualizando mais algumas notícias, as principais informações. Dia 24, aí o Cerca venceu a CFS, né? E avançou para as semifinais da Copa dos Pampas. E a produção de leite bateu o recorde, mesmo com redução de vacas ordenhadas. 2h42, banda passarela, agora 18, faltando para as 3.

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Muito bem, estamos de volta aqui no Som da Amizade, 11 faltando para as 3 da tarde, trazendo a previsão do tempo para essa quinta-feira também, máxima de 20 graus, né, sol com nuvens durante o dia, e é o que está acontecendo. Agora o céu deu uma esparecida, digamos assim, né? Abriu um pouquinho mais, né? O sol apareceu ainda mais nesta quinta-feira. Amanhã, sexta-feira, a previsão é de tempo firme, né? Com máxima de 18 graus, pelo menos é o que diz a previsão do tempo. 12h50, 10 faltando para as 3, sucesso da Mariana e Matheus.

som dos atuais aqui na programação da Amizade. Mandar um abraço pra Aline lá de Muliterno e as amigas Marlene e Dozolina, que estão tomando um chimarrão aí, né? 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Lembrando que amanhã, dia 2, no Clube União Canabarrense, tem a janta do Davi Futsal, né? Massa com galeto e saladas e animação aí do nosso amigo Pedrinho após o jantar, né? Então, baile com o Pedrinho, né? 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Deixa eu mandar um abraço especial aqui, ó, para a nossa querida amiga Jussi, tá na audiência. Um abraço aí, Jussi. E também o pessoal que tá na Marcenaria Estilo, um abraço para eles aí, obrigado pelo carinho, sempre na companhia, né? Pediram uma música dos Manuais. Um abração para vocês aí, obrigado pelo carinho e pela companhia também, né? Vamos seguindo com música. Vidro de Perfume, vamos achar essa música aqui, meu Deus do céu, vamos encontrar, né? Ao vivo e a cores aqui na programação, né? Depois a gente vai rodar as outras músicas que o pessoal pediu também nessa tarde de hoje para dar sequência, né? Sucesso aí do JM, depois os pedidos. Um grande abraço, agora 4 para as 3.

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15: Voltamos na Amizade agora, 3:05. Voltamos com informação também, né? Olha só, PRF intercepta na BR-290 em Alegrete grande carga de bebidas e cosméticos importada irregularmente, né? 4 veículos interceptados com mais de 2.000 frascos de perfume, né? A Polícia Rodoviária Federal prendeu mais de 2.000 frascos de perfume importados e 400 garrafas de vinho espumantes, né? De procedência estrangeira sem documentação fiscal. A abordagem ocorreu na madrugada dessa quinta-feira no quilômetro 622 da BR-290 em Alegrete. 3:05, Bob Roger aqui na programação. Abraço pra você, excelente quinta-feira, né?

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Nota de falecimento. O esposo Iracides Ribeiro da Silva, as filhas Silvia e Marciele, os genros Evaldo e João, em memória, Helena, Davi e Luiz, os netos, com pesar noticiam o falecimento de Darcy Canavese da Silva aos 73 anos. A cerimônia de despedida será na Capela São Francisco de Ibiraiaras, em horário a ser divulgado no decorrer de nossa programação. E o sepultamento no cemitério municipal. Com pesar, noticiamos o falecimento de Darcy Canavese da Silva.

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2: Volta na amizade, 3 horas e 22 minutos. Mandar um grande abraço aqui para nossa amiga Suzana Girardello. Também quem tá ligado conosco aqui na programação é a Rita. Um abraço para vocês aí, obrigado pela audiência. Vamos rodar sucesso do Vitor e Léo, pedido aqui na programação.

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0: Obrigado, 37.
1: 23 minutos agora faltando para as 4 horas da tarde. Tá aí sucesso da Mariana e Matheus, Receita, aqui na programação da Mizag. Na sequência tem som da banda Som 7. Um abraço para você. Ótima quinta, 15 graus temperatura, hoje dia 1º de outubro. Bom trabalho para você que tá trabalhando nesta quinta-feira abençoada, né? Um dia mais que especial. Música.

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3: Nota de falecimento: o esposo Iracides Ribeiro da Silva, as filhas Silvia e Marciele, genros Evaldo e João em memória, netos Helena, Davi e Heloísa, compensaram noticiam o falecimento de Darcy Canavese da Silva aos 73 anos. A cerimônia de despedida será em horário a ser divulgado na Capela São Francisco de Ibiraiaras. O horário de sepultamento será divulgado no decorrer da programação. O sepultamento será no cemitério municipal. Com pesar, noticiamos o falecimento de Darcy Canavese da Silva.

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10: De volta na Amizade, mandar um abraço especial aqui nosso amigo Rafa, também o Bruno, que estão na audiência aqui da Amizade, pediram música, né? A gente vai rodar sucesso por aqui do Hugo Guilherme, Maiara e Maraíza.

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Produção do Brilhação, 4 horas 14 minutos, quase 15, né? Abraço pra você que tá conosco aí nessa tarde maravilhosa, quinta-feira. Na sequência tem sucesso da Júlia e Rafaela aqui na programação. A gente vai seguindo sempre com muita informação também, muita música boa aqui na Amizade, né? E olha só, moradores de São Jerônimo passam pela terceira enchente em um ano. Inundação atinge áreas ribeirinhas e muitas famílias optam em permanecer dentro das suas casas. Já intervalinho, agora 4h15.

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6: De volta na Amizade, 4h34, agora 20.

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3: 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Voltamos por aqui, 12 faltando agora para 5. E olha só, o motorista é preso na ERS-240 com mais 75 quilos de drogas. E falando de economia, a Petrobras reajustou o preço médio do querosene de aviação em 11,76%. Com certeza vai afetar no preço das passagens também, né? E a Corsã amplia monitoramento a partir da atual situação climática no Rio Grande do Sul. E o Brasil vai jogar em estádio na Índia e receber o Messi. Teve evento marcado por confusão. Mercosul por aqui, 12 para 5. Abraço para você.

volta na amizade, agora 4 horas e 53 minutos. Voltamos por aqui, excelente tarde pra você. A gente vai trazendo as informações nessa tarde de hoje, falando da dupla Grenal. Inter faz aposta máxima na torcida para evitar o rebaixamento. E também Grêmio desce 5 jovens para disputar o Grenal Sub-20. Tava falando com alguns torcedores do Inter, né? O pessoal tá bem desanimado, né? E olha só, a seleção brasileira, amistoso da seleção feminina, tem setores esgotados e 17 mil ingressos vendidos. E Rio Jacuí estabiliza acima da cota de inundação em charqueadas. Agradecer nossos ouvintes, nossos parceiros que estão sempre na companhia da amizade, né? Nosso muito obrigado pelo seu carinho, pela sua audiência. Sexta-feira, se Deus quiser, estaremos de volta com muito mais amanhã, né? Com muito mais pra você. Um beijo no coração, fiquem todos com Deus, um grande abraço e até amanhã, se Deus quiser. 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Grande abraço a todos e até amanhã, se Deus quiser. Tchau!

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Vamos chegando aqui na programação. Aquele abraço pra você. Tudo de bom pra você ligado conosco. Uma ótima tarde pra você. E a gente vai chegando aqui na programação, iniciando, né, o programa Querência desta quinta-feira. Vamos com muita alegria chegando aqui na programação pra te fazer companhia, né, a partir de agora, e trazer por aqui o sucesso gaúcho, como é costume nos finais de tarde, né? Um abraço a você que se liga conosco, você que vai chegando agora também, vai te aproxegando por aí, ligando o rádio e sintonizando aqui a programação da Amizade FM. Aquele abração pra você, um ótimo final de tarde, né, nesta tarde de quinta-feira, 1º de outubro. Desejando pra você um abençoado mês de outubro também. E vamos seguindo, né? Devagar e sempre. A gente segue trazendo, claro, a música da tua preferência também. Você participa no nosso WhatsApp, manda tua mensagem no 54 984 35 24 90.

vamos que vamos seguindo então com a boa música pra você que nos faz companhia na casa, no carro, no trabalho, enfim, onde quer que esteja. Um abençoado final de tarde pra você. A gente segue com música bonita do Serranos, Campeiro Feliz. Agora 5:06, 5:06, 17 graus a temperatura neste momento por aqui. E assim a gente vai iniciando a programação do Querência.

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3: De volta por aqui, vamos dando sequência na programação, agora 5h20. A gente vai prosseguindo por aqui, né? Levando até você a boa música, levando por aqui o sucesso gaúcho na programação aqui do Querência. Vamos com o sucesso aí do Teixeirinha, música bonita que foi solicitada, essa música também. Então já vamos tocar A Sombra do Arvoredo, música bonitaça. Tá, então na voz do saudoso Teixeirinha. Depois eu atendo o pedido também e mando um abraço lá pro nosso amigo Atílio Busato, ligado conosco, né? Acompanhando direto aqui a programação todos os dias. Então vai aquele abraço especial lá pro nosso amigo Atílio Busato, sempre ligado aqui na programação. E pediu essa música que a gente já roda na sequência, na voz do saudoso Luiz Soares, O Rico e o Pobre. Então vamos tocar na sequência, né? O Rico e o Pobre. Essa música dá certo pra essa época, né, seu Atílio? Então vamos tocar em seguidinha e oferecendo também pra todos os ouvintes. Tá bom? E assim a gente vai seguindo. Aquele abraço a você que nos ouve. Um ótimo final de tarde.

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de volta por aqui, vamos que vamos, né? Prosseguindo na programação, agora 5h34, a gente segue por aqui trazendo a boa música para você, nosso ouvinte que nos acompanha, você que todos os dias, né, nos dá a honra da sua companhia também. Vamos com Mate de Esperança, pedido da nossa ouvinte, a Dona Rosa, ligada conosco, sempre nos fazendo companhia todos os dias. Grande abraço, Dona Rosa, valeu pela audiência, todo o pessoal de Casca, né, tá oferecendo essa música para mim e para todo mundo que tá na escuta. Então já vamos trazendo sucesso aí na voz de Délcio Tavares, o Mate da Esperança. Música bonita, né? Para você que tá chimarrando conosco também. Também já mando um abração aqui especial lá pro nosso amigo Lalico, lá em Ibiraiaras. Tá ligado, né? Grande ouvinte nosso aí. Sempre nos acompanha todos os dias, né? Liga o rádio e fica acompanhando aqui a programação. Então vai meu abraço também especial lá pro Lalico. Tudo de bom, né? E vamos que vamos. Vamos devagar, né? Devagar e sempre. A gente vai também oferecendo todo o programa de hoje, né? A próxima música e depois as próximas músicas, né? Depois tem música bonitaça aí do Crioulo dos Pampas. Então vamos oferecendo também especial lá pro nosso amigo Lalico e toda a família. Valeu sempre aí pelo carinho da companhia e um abençoado final de tarde também. Vamos lá então, Mate da Esperança, Délcio Tavares, depois o Pealo do Boi Brasino. Sucesso na voz aí do saudoso Crioulo dos Pampas.

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7: Vamos que vamos, dando sequência na programação, agora 10 minutos, saltando para as 18 horas. A gente vai seguindo em frente por aqui, né, com a boa música, sempre agradecendo o carinho da sua companhia. Vamos aqui, antes da música, trazendo uma oportunidade de emprego. 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

Vamos seguindo então, a gente vai trazendo música. Vamos com o saudoso José Mendes, que é o pedido do Edenilson, ligado conosco. Muito obrigado também pela audiência. A música Adeus, Pampa Querido. Vai, tá tocando depois. Sucesso com o Grupo Rodeio na sequência.

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ouvinte, graça e paz. Estamos iniciando o momento Despertai. Eu sou o Padre Ezequiel, desejo graça e paz para você, para o teu trabalho, para a tua família. A paz que nós desejamos, a paz interior, a paz que é serenidade e capacidade de viver, embora problemas, mas viver com alegria. Gostaria de falar hoje sobre quais são os critérios do verdadeiro êxito. O que de verdade é êxito? Dizemos que uma pessoa tem êxito quando muitos a seguem, quando tem partidários. Na televisão, tem maior êxito quem tem mais audiência. Comercialmente, tem mais êxito a empresa que apresenta bons resultados, que consegue mais lucros. Ou aquele que tem um alto salário e que na negociação salarial ainda consegue mais. Quais são, pois, os critérios de um êxito verdadeiro, real? Em primeiro lugar, trata-se de ter êxito a longo prazo e não apenas acender um fogo de palha. Para isso há que ser natural e ter a justa medida o meu êxito. Quando alguém ultrapassa a sua medida, o êxito será sempre de curto prazo. Um êxito de longa duração precisa de uma base sadia. Isto pode ser para o indivíduo seu conhecimento, sua inteligência, sua saúde, sua percepção daquilo que move precisamente as pessoas. Outro critério é que o êxito não seja conseguido à custa de outras pessoas. Quando preciso pisar em alguém para ter o meu êxito, este certamente terá pernas curtas. O verdadeiro êxito é fruto da capacidade própria, mas nunca se baseia no rebaixamento dos outros. Outro critério ainda, o êxito precisa sempre do relacionamento com os outros. Terei êxito comercial se tiver uma boa ideia que faz muitos adeptos e, portanto, se venda bem. No grande público, meu êxito vai depender de meu bom relacionamento com as pessoas. A gente que sabe manipular os outros. Demagogos que experimentam uma ascensão repentina, mas o êxito duradouro será aquele que se baseia num relacionamento honesto com as pessoas. Quem engana constantemente os outros não terá êxito duradouro. Caro ouvinte, eu desejo para você um êxito duradouro.

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vamos prosseguindo. 6:10, 6:10. A gente vai dando sequência na programação, neste finalzinho de tarde, temperatura em 14 graus. A gente vai dando uma passadinha na previsão do tempo. Então vamos conferindo, né, a previsão para amanhã. Amanhã, sexta-feira, dia de sol com algumas nuvens. Temperatura mínima de 8, a máxima de 18 graus. Sem previsão de chuva, então, para amanhã, sexta-feira. Para sábado, sol com muitas nuvens durante o dia, períodos de céu nublado. Temperatura mínima de 9, a máxima de 24 graus. Também sem previsão de chuva para o próximo sábado. E para domingo? Domingo marcando chuva, né? Chuva forte de manhã, sol e diminuição de nuvens à tarde. Temperatura mínima de 14, máxima de 21 graus, com previsão de 27 milímetros de chuva, então, previsto aí para o próximo domingo.

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Assim nós seguimos trazendo música. Vamos com o saudoso Teixeirinha. Essa música eu atendo pedido lá do seu Pedro, ligado conosco lá em Marau, lá no bairro Santa Lúcia. Tá nos acompanhando neste final de tarde, né? Depois da lida. Um bom descanso aí. Obrigado pela companhia. E a gente já vai trazendo aqui a música solicitada ao Xote Soledade, na voz aí do Teixeirinha. A especial lá pro seu Pedro e toda a família, todo o pessoal de Marau. Nosso abração pra vocês aí. Depois, manda um abraço aqui especial também lá pro nosso amigo Locatelli, lá em Paraí. Tá na companhia aqui do nosso programa, né? O Rádio Velho Cravado, sempre aqui na Amizade FM. Grande abração lá pro nosso amigo Locatelli. Pede música e oferece pra todos os amigos lá de Paraí, né? Toda a gauchada. Então vai nosso abração aí, já vamos tocar na sequência a música Alma de Gaiteiro. Essa música eu não pude encontrar ela com esse cantador aqui que nós falamos aí, mas vamos tocar ela na voz aí do saudoso Porca Véia, porque eu procurei umas vezes com este cantador, mas não quis aparecer de jeito nenhum, né? A gente não tem essa música com esse cantor aí, mas vamos tocar com Porca Véia, Alma de Gaiteiro. Sequência a gente roda, especial lá pro nosso amigo Locatelli e pessoal todo lá de Paraí também. Tá bom? Vamos nessa então com Xote Soledade, depois saudoso Porca Véia na sequência.

nota de falecimento. 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Seu corpo está sendo velado na Capela São Francisco, Ibiraiaras. Horário de missa e sepultamento serão divulgados no decorrer de nossa programação. Com pesar, comunicamos o falecimento de Darcy Canavese da Silva.

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6:30, vamos seguindo em frente, a gente vai seguindo na sua companhia por aqui até as 19 horas. 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

Vamos prosseguir então, a gente segue trazendo música na programação, vamos com os Monarcas. Pedido da nossa amiga Cristina, lá em Arvorezinha. Pessoal ligados, né? Também acompanhando direto aqui, né? A programação todos os dias. Tudo de bom lá pra nossa amiga Cristina. A gente já vai tocar a música solicitada, O Vento. O Vento dos Monarcas. Vamos rodar por aqui, depois também mando um abraço lá pra nossa amiga Marli, lá em Paraí. Pessoal na companhia, sempre aqui do Querência. Oferece música pro seu esposo, pra nós aqui da rádio, pra todo mundo que tá na escuta. Vai nosso abração especial pra vocês aí em Paraí. Deixa eu ver se eu encontro essa música aqui. Não sei se eu tenho ela no momento. Não tenho certeza que ela seja gaúcha. Mas se não tiver, a gente toca uma outra aí e vai oferecendo pra vocês aí, né? Pra toda a gaúchada aí, toda a família. Oferecendo todo o programa de hoje também. Depois o pedido da Diana, oferecendo música pra Mana Jaque, que estará de aniversário no próximo dia 5. Tá desejando aí um feliz aniversário desde já. Oferece também pra todas as amigas da área indígena. Na sequência a gente roda sucesso do Mano Lima, A Cadela Baia. Agora 6 horas, 36 minutos.

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agora 6:54 e nós vamos chegando ao final aqui de mais um programa Querência. Vou ficando por aqui, deixando meu abraço, agradecendo sempre o carinho da sua companhia também. Fica a música tocando pra completar, mandar um abração também lá pro nosso amigo Beto, lá em São Domingos do Sul, ligado conosco, né? Sempre nos fazendo companhia todos os dias. Tudo de bom aí, um ótimo início de noite. Vamos deixar tocando então a música Rebeldia. Vamos deixar tocando aqui pra finalizar essa música. Vou deixar tocando aí com Walter Moraes, que é o que apareceu por aqui. E daqui a pouquinho a Voz do Brasil, mas a gente volta em seguidinha, né? A partir das 8 horas a gente segue aqui na programação com mais música pra você. Tá bom? Aquele abraço, até mais!

0: noite.
1: Boa noite para você que nos acompanha em todo o país.
0: Quinta-feira, 1º de outubro de 2026.
1: Vamos aos destaques do dia.
0: Microempreendedores individuais têm novas opções para organizar as contas.
1: A partir de hoje, MEIs com débitos de até 5 salários mínimos podem renegociar dívidas fiscais.
0: E foi prorrogado o prazo para aqueles com dívidas de até 20 mil reais junto à União. Gabriela Noronha.
2: Nesse caso, podem ser abatidos todos os valores de juros, multas e encargos.
1: Mulheres vítimas de violência doméstica terão direito a afastamento remunerado de até 6 meses. Luana Karen.
3: Parecer da Advocacia Geral da União garante a mulheres vítimas de violência doméstica o afastamento remunerado por até 6 meses, desde que determinado pela Justiça como medida protetiva.
0: Já estão valendo as novas regras para doação de sangue.
1: Prazos para doar após a realização de micropigmentação, tatuagem ou piercing mudaram.
0: E pessoas com 70 anos que estejam saudáveis agora também podem continuar a fazer doação.
1: Vamos saber mais sobre essas novidades em entrevista com Luciana Carlos, do Ministério da Saúde.
4: Essa alteração não vai significar mais risco, nem para os doadores, nem para os pacientes. Então a gente passa a ter pessoas que antes eram inaptas, agora podendo fazer a doação.
0: Hoje na apresentação da Voz do Brasil, eu, Mariana Jungmann e Luciano Seixas.
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0: Prorrogado o prazo para microempreendedores aderirem ao programa de renegociação de dívidas.
1: Agora quem tem até 20 mil reais na dívida ativa da União pode renegociar até 29 de janeiro do ano que vem.
0: Também foi lançada uma nova modalidade específica para quem tem débitos de até 8 mil reais.
2: Microempreendedores individuais podem negociar a partir desta quinta-feira dívidas fiscais com o governo federal de até 5 salários mínimos, ou seja, R$ 8.105. É uma nova modalidade do Desenrola, o Desenrola MEI Pequeno Valor. Quem aderir paga uma entrada correspondente a 5% da dívida sem desconto. O valor restante tem desconto de 50% e pode ser pago em até 55%. Parcelas mensais. Mariana Correia, coordenadora geral da Dívida Ativa da União e do Fundo de Garantia do Tempo de Serviço, explica que a nova modalidade deve alcançar mais de 3 milhões de pessoas.
5: A gente focou nesse universo, que parece pequeno, né? Mas que representam 3,6 milhões de microempreendedores individuais que possuem essas dívidas e que agora vão ter a chance de retomar suas atividades sem pendências perante a Procuradoria da Fazenda.
2: Além da criação da nova modalidade, o governo prorrogou o prazo do Desenrola MEI já existente. A modalidade que atende microempreendedores com dívidas de até 20 mil reais junto à União fica disponível até 29 de janeiro de 2027. Nesse caso, podem ser abatidos todos os valores de juros, multas e encargos. Com isso, o valor do débito pode ser reduzido em até 70%. A coordenadora da dívida ativa, Mariana Correia, destaca que as adesões a esses planos de negociação podem ser feitas pela internet.
5: O procedimento é 100% online, via Regularize. O contribuinte consegue entrar lá dentro, consultar a sua dívida, simular os descontos máximos aplicáveis àquela dívida, verificar se ele tem condições de aderir àquele acordo e concluir aquela negociação 100% digital em coisas de minutos.
2: O endereço para aderir às modalidades do Desenrola MEI é www.regularize.pgfn.gov.br. Reportagem Gabriela Noronha.
1: Mulheres vítimas de violência doméstica que forem afastadas do trabalho por medida protetiva terão a renda garantida.
0: A medida terá validade por até 6 meses e garante também o pagamento a mulheres sem vínculo previdenciário.
1: O governo federal seguiu o parecer da Advocacia Geral da União após o entendimento do Supremo Tribunal Federal sobre a Lei Maria da Penha.
3: O parecer da Advocacia Geral da União garante a mulheres vítimas de violência doméstica o afastamento remunerado do trabalho por até 6 meses, desde que determinado pela Justiça como medida protetiva. Esse afastamento já era previsto na Lei Maria da Penha, mas a norma não especificava quem pagaria o salário da trabalhadora nesse período. A incerteza sobre o recebimento da remuneração fazia com que muitas mulheres tivessem de optar entre a segurança e o próprio sustento, como destaca a ministra substituta das mulheres, Eutália Naves.
6: Um passo muito importante para que nenhuma mulher precise escolher entre proteger a própria vida e garantir a sua sobrevivência econômica e muitas vezes também da sua família.
3: O parecer da AGU segue entendimento do Supremo Tribunal Federal, que em junho esclareceu que o empregador é responsável pelo pagamento dos 15 primeiros dias de afastamento e o Instituto Nacional do Seguro Social, INSS, pelo restante do período. Nos casos em que a mulher é contribuinte individual, facultativa ou seguradora especial, o INSS vai pagar o benefício integralmente. Já para as mulheres que não são seguradas da Previdência, o pagamento terá natureza assistencial. A presidente do INSS, Ana Cristina Viana Silveira, destaca que bastará a decisão judicial para que o Instituto faça o pagamento.
7: O INSS tem a responsabilidade de assegurar que esse direito chegue a essas mulheres com agilidade, respeito e sensibilidade, especialmente para mulheres que enfrentam a violência doméstica.
3: Após a publicação do parecer da AGU, o Ministério da Previdência Social e o INSS terão até 15 dias para regulamentar o pagamento. As dúvidas podem ser tiradas pelo Disque 135 do INSS ou pela Central de Atendimento à Mulher, o Ligue 180. Reportagem Luana Karen.
0: E quando o assunto é proteção e garantia de direitos da mulher, o dinheiro que chega todo mês também faz diferença.
1: E por isso que o Pix Pensão foi criado, para facilitar o pagamento e o recebimento da pensão de um jeito mais simples e seguro.
0: Vamos entender mais sobre a medida que começa a valer no ano que vem.
8: O Pix Pensão entrará em vigor em julho do ano que vem. A medida altera o Código de Processo Civil para permitir o pagamento de pensão alimentícia de forma automática, via Pix, conforme decisão judicial. Antes da sanção da lei, o pagamento dependia exclusivamente de quem devia a pensão, que podia optar entre transferência manual, boleto ou desconto em folha de pagamento, no caso dos assalariados. Juliana Hernandes Cores, coordenadora geral de políticas de cuidado da Secretaria Nacional de Autonomia Econômica e Política de Cuidados do Ministério das Mulheres, detalha a mudança.
9: A gente tem números que mostram que as mulheres, principalmente mulheres, ficam sem a garantia dos seus direitos, como é exercido o direito hoje. 90% dos pedidos de execução de alimentos não são constantes, então a gente entende que o Pensão vai facilitar aí não só a tramitação judicial, mas a tramitação bancária também.
8: As mães ou responsáveis legais que detenham a guarda de crianças e adolescentes beneficiários de pensão alimentícia poderão solicitar o Pix Pensão a qualquer momento do cumprimento da sentença. Para isso, será preciso procurar um advogado ou defensor público, acessar o processo judicial onde a pensão foi definida e pedir o Pix automático. O interessado precisa informar nos autos os dados bancários, agência, conta e chave Pix cadastrada, tanto de quem recebe quanto de quem deve pagar. E só então o juiz vai expedir a ordem eletrônica para que o sistema bancário agende o pagamento, como explica o advogado especialista em direito de família, Marcelo Lucena.
10: Então, a parte devedora, independente de sua vontade, ela vai receber uma ordem judicial em sua instituição financeira e naquela data que o juiz determinar ou no acordo que foi feito e homologado pelo judiciário, naquela data fixa, será cadastrada uma ordem judicial para que se transfira de forma automática o valor referente à pensão pelo tempo que ficar determinado.
8: Por se tratar de decisão judicial, o Pix da pensão alimentícia só poderá ser cancelado ou alterado a partir de nova manifestação da Justiça. Reportagem Graziele Bezerra.
1: E a partir de hoje, o pagamento via Pix por aproximação pode ser feito para valores acima de R$500.
0: Para mudar esse limite, a pessoa deve procurar o banco onde realiza a transação e solicitar a nova quantia máxima que o cliente vai permitir.
1: Essa nova regra foi autorizada pelo Banco Central em junho e passa a vigorar a partir de hoje.
0: O Clube Esportivo fecha acordo para a ocupação de um patrimônio público.
1: É o Centro de Treinamento Rei Pelé, uma referência no cenário do futebol brasileiro.
0: Entenda o que representa para os dois lados o acordo assinado hoje em Brasília.
11: O Santos Futebol Clube negociou um acordo com a União para garantir a permanência no centro de treinamento Rei Pelé por 20 anos, renováveis por igual período. Por meio desse acordo, o clube ganha segurança jurídica sem que a área deixe de ser patrimônio público. Como disse a ministra da Gestão e da Inovação em Serviços Públicos, Esther Dueck.
12: A gente tem uma propriedade da União que vai ser preservada, vai ser cuidada. É um imóvel, uma área muito importante, muito valiosa. O patrimônio vai deixar de ser um motivo de litígio para cumprir sua função social.
11: O centro de treinamento Rei Pelé tem cerca de 40 mil metros quadrados e fica no bairro do Jabaquara, em Santos, São Paulo. O complexo foi inaugurado em outubro de 2005 e se tornou uma referência no cenário do futebol brasileiro profissional. As negociações foram conduzidas pela Advocacia Geral da União e, segundo Jorge Messias, o advogado geral, representam mais que uma transação econômica.
13: Nós entendemos que este patrimônio da União, ele tem um trabalho e um serviço que transcende a uma equação econômica. Nós estamos falando do valor imaterial que ele representa, não só para a sociedade santista, mas para toda a sociedade brasileira.
11: A partir do acordo, o Santos Futebol Clube assume uma série de compromissos relacionados a ações sociais, investimentos nas categorias de base e conservação da área. Reportagem Luciana Colares de Holanda.
1: Hoje é dia do idoso, uma data para lembrar que cuidar da saúde também é uma forma de garantir mais qualidade de vida e proteção na terceira idade.
0: E entre esses cuidados, a imunização tem um papel importante. Manter as vacinas em dia ajuda a prevenir doenças e complicações que podem ser mais graves em pessoas idosas.
14: Envelhecer com saúde também passa pela vacinação. Manter a caderneta em dia é uma das formas mais simples e eficazes de prevenir doenças graves, reduzir internações e garantir mais qualidade de vida. No Sistema Único de Saúde, pessoas com 60 anos ou mais têm acesso gratuito às vacinas previstas no Calendário Nacional de Vacinação. Em Brasília, a aposentada dona Gilmara Teixeira tem a caderneta de vacinação completa. Aos 70 anos, ela não esconde a preocupação de ficar livre das doenças.
15: A vacina em dia, a gente livra da doença. Não quero ficar doente. Eu sou com 70 anos e eu quero ter uma vida saudável.
14: O exemplo da dona Gilmara é a recomendação para todos os idosos. Entre as principais vacinas estão a da gripe, aplicada todos os anos, o reforço contra a Covid-19 a cada 6 meses, além das vacinas contra hepatite B, tétano e difteria. Dependendo da situação de saúde do histórico vacinal, também podem ser indicadas vacinas como a da febre amarela e a pneumocócica, que protege contra formas graves de pneumonia e meningite. A diretora substituta do Programa Nacional de Imunizações do Ministério da Saúde, Ana Catarina de Melo Araújo, explica a importância da vacinação para os idosos.
16: A criança e o idoso, ele é mais vulnerável. Então, às vezes, uma doença que na fase adulta ela não teria uma complicação tão importante, mas na fase do idoso ela pode complicar e até levar ao óbito ou deixar alguma sequela.
14: Com o avanço da idade, o organismo fica mais vulnerável às infecções. Por isso, manter a vacinação atualizada ajuda a evitar complicações, internações e até mortes provocadas por doenças que podem ser prevenidas. Para a dona Gilmara, do começo da reportagem, a vacina é proteção e vida longa.
15: Vacina salva vidas e muitas vidas. Vamos confiar. A ciência está aí para poder estudar e ensinar para a gente que a vacina é fundamental na nossa vida.
14: A recomendação é não esperar uma doença aparecer para procurar proteção. Atualizar a caderneta é simples. Basta procurar a unidade básica de saúde mais próxima, levando um documento de identificação e o cartão de vacinação. Mesmo quem perdeu a caderneta deve buscar a unidade para que os profissionais avaliem o histórico e indiquem quais vacinas ainda precisam ser aplicadas. Reportagem Pablo Mundim.
1: E idosos podem contribuir também para salvar vidas.
0: Novas regras autorizam que pessoas com 70 anos ou mais sejam doadoras de sangue.
1: O regulamento também reduziu o tempo de espera para que pessoas temporariamente impedidas possam voltar a doar.
0: A coordenadora geral de sangue e hemoderivados do Ministério da Saúde, Luciana Carlos, explicou pra gente essas mudanças. Acompanhe a entrevista. Coordenadora Geral de Sangue e Hemoderivados do Ministério da Saúde, Luciana Carlos. É um prazer ter a senhora com a gente aqui na Voz do Brasil. Vamos falar então sobre essas mudanças nessa parte de doação de sangue que foram anunciadas recentemente. A doação de sangue passou a ter então novas regras para coleta, armazenamento, isso, transporte, não é isso? Entre essas isso mudanças está o prazo, por exemplo, para quem fez tatuagem, piercing, endoscopia. Explica pra gente então quais essas mudanças.
17: Bom, eu queria agradecer inicialmente, né, a oportunidade de estar conversando com o Brasil inteiro sobre isso. E, na verdade, essa atualização do regulamento técnico da hemoterapia no Brasil é uma coisa que a gente esperava há muito tempo. Está sendo muito bem recebido e saudado por toda a hemoterapia brasileira, porque a gente tinha algumas regras que datavam de 2014. Então, eram regras e normas que já estavam um pouco defasadas e distantes da necessidade de segurança dos serviços. Então, agora a gente tem realmente uma atualização desse regulamento técnico, e isso faz com que a gente tenha mais segurança para doadores e pacientes, porque a gente, melhorou, né, a segurança desses regulamentos ou desses critérios que são aplicados, né, para que as pessoas possam ou não fazer a doação de sangue com segurança.
1: E por que foram feitas essas atualizações, então?
17: Existem várias tecnologias que surgiram, algumas situações epidemiológicas que mudaram, alguns critérios técnicos que antes a gente não tinha evidência da segurança e hoje a gente tem. Então, assim, são atualizações técnicas e científicas mesmo que surgem ao longo do tempo e que a gente vai precisando fazer a adequação. Infelizmente, teve um tempo muito longo e agora a gente conseguiu trazer essa adequação, que não está restrita apenas à doação de sangue ou aos critérios de doação. A gente também tem outras alterações de incorporação de tecnologias, uso, por exemplo, de ferramentas informatizadas dentro do serviço para atendimento ao doador. Então, várias oportunidades de atualização que foram feitas, né, e sempre voltadas para a segurança dos doadores, porque o que a gente precisa é que os doadores, as pessoas que podem doar, elas realmente façam a doação com segurança e tranquilidade e continuem saudáveis e até voltem a doar, né, como doadores regulares, e para a segurança também dos pacientes que vão receber esse sangue ou esses componentes que são produzidos a partir do sangue doado.
0: Agora, só pra gente deixar mais claro, né, eu cheguei a mencionar aí os prazos para quem fez tatuagem, piercing. A senhora pode dizer pra gente, então, quais são as principais mudanças, principalmente as que mais impactam os doadores?
17: Uma das coisas que mudou e que a gente fica muito tranquilo e feliz com essa mudança é o tempo máximo de doação. Então, a idade máxima para fazer a doação. A gente tem vários doadores regulares que chegavam aos 70 anos e que não podiam mais doar por causa do corte que a gente tinha no regulamento anterior. Agora, essas pessoas, se saudáveis, avaliadas pelo médico do serviço, elas podem continuar fazendo a doação. A tatuagem, a gente tinha um tempo de inaptidão longo. Agora, a tatuagem feita em serviços regulamentados e fiscalizados pela Anvisa, o tempo é de 7 dias. E aquelas tatuagens que são feitas sem a gente saber como, o tempo é de 4 meses. Então, as endoscopias, que eram 6 meses, passaram a 4 meses. Então, assim, são muitas alterações que a gente incorporou ao texto, mas sempre garantindo que essa incorporação ou essa alteração não vai significar mais risco, nem para os doadores, nem para os pacientes. Então, a gente passa a ter pessoas que antes eram inaptas, agora podendo fazer a doação, e ampliando, né, também o número de potenciais doadores no país. Então, a gente espera que isso tenha uma repercussão muito boa. Principalmente essa questão da tatuagem, porque a gente tem hoje, a população mais jovem usa muito tá todo mundo se tatuando e lindos e maravilhosos, mas a gente então a gente perdia muito doador com isso, né? E agora não, agora a gente vai poder realmente, a partir até da melhoria maioria dos serviços que fazem a tatuagem, né? A gente tem agora agulhas descartáveis, as tintas que são também aliquotadas, então a gente tem segurança, e a partir dessa segurança, na forma como a tatuagem é feita, a gente vai poder flexibilizar isso. Então, isso traz muitos doadores para os serviços.
1: Falando sobre a doação de sangue em si, por que a doação regular é tão importante para manter os estoques no país, e em que situações os estoques costumam ficar mais baixos ao longo do ano?
17: O doador regular, ele é importante porque ele é uma pessoa que já entendeu o processo como um todo, então ele já sabe o que é que acontece, ele já se compromete com a segurança do processo ao estar sensibilizado para ter as respostas corretas às perguntas que são feitas na triagem, ele já foi testado anteriormente, então a gente já tem várias informações desse doador, e ele é uma pessoa que já está comprometido com o sistema. Então, os homens podem doar até 4 vezes por ano, as mulheres 3 vezes por ano, e esse doador que volta, né, ele tanto é mais seguro, como ele já é uma forma da gente ter um número regular, né, de doações.
0: Muito bem, nós conversamos com Luciana Carlos, coordenadora geral de sangue e hemoderivados do Ministério da Saúde. Coordenadora, muito obrigada pela sua entrevista aqui, a Voz do Brasil.
17: Nós que agradecemos. Obrigada.
1: A disputa mundial por minerais críticos usados na fabricação de baterias de celulares e carros elétricos já é uma realidade.
0: Mas a ciência brasileira está de olho em uma alternativa sustentável a partir de uma matéria-prima que tem a cara do Nordeste do país, o coco.
1: Pesquisadores da Universidade Federal de Sergipe estão transformando os resíduos do fruto em uma peça-chave para uma nova geração de baterias.
0: Os detalhes dessa inovação você acompanha agora no quadro Ciência na Prática.
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19: Sergipe é um dos maiores produtores de coco do país. E depois de consumido, o fruto pode virar lixo. Mas essa realidade vem mudando graças a uma pesquisa realizada no estado. A casca e o pó residual do coco têm se tornado um material de alto valor tecnológico, conhecido como biocarvão.
20: Meu nome é Yara de Fátima Gimenez e eu sou do Departamento de Química da Universidade Federal de Sergipe. Produção e consumo de coco é muito importante aqui no estado, né? Então gera um grande volume de resíduos. E um dos produtos que podem ser obtidos são os materiais carbonáceos, ou conhecidos popularmente como os biocarvões. Que tipo de bioprodutos nós podemos obter? Em filtros, como absorventes, também como suportes para catalisadores. E uma das aplicações, né, que nos chamou a atenção são as aplicações em energia.
19: Atualmente, as baterias dependem do lítio, um mineral caro e que pode se tornar escasso no futuro. A solução encontrada pelos pesquisadores foi substituir o lítio pelo sódio, usando o biocarvão de coco para fazer a bateria funcionar.
20: O íon lítio, ele sofre oscilações de preço e disponibilidade no mercado mundial. E nesse contexto, o estado de Sergipe, ele tem reservas de potássio e de sódio. As baterias de íon sódio são biocarvões preparados a partir de biomassa a temperaturas altas.
19: A pesquisa ainda está sendo desenvolvida em laboratório, mas promete colocar o Brasil em um mercado promissor, criando uma alternativa viável e sustentável para o futuro da energia global.
20: A China, ela está privilegiando muito os tipos de pesquisas no desenvolvimento de baterias de íon sódio. Em escala ainda de laboratório, a gente conseguiria, entre 4 a 5 anos, ter uma linha de desenvolvimento até a otimização desse carbono.
19: Acompanhe a pesquisa na página da Universidade Federal de Sergipe. E esse foi o Ciência na Prática, com produção de Warby Calil e edição de Edinaldo Júnior. E nosso encontro com o Saber Científico volta na próxima semana. Até lá.
1: Instrumentos musicais, microfones e máquinas de costura agora podem ser importados sem o pagamento de imposto.
0: A importação desses produtos estava sujeita à alíquota de 18%.
1: No caso das máquinas de costura, a medida que já valia de forma provisória e com restrições de cotas, agora é definitiva.
0: A redução tarifária consta em resolução da Câmara de Comércio Exterior, que incorporou decisões do Mercosul.
1: Essas foram as notícias do governo federal.
0: Uma realização da Secretaria de Comunicação Social da Presidência da República.
1: Com produção da empresa Brasil de Comunicação.
0: Fique agora com as notícias do Poder Judiciário e do Congresso Nacional. Boa noite.
1: Boa noite para você e até amanhã.
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22: STF envia conciliação do caso sobre a aplicação do Estatuto da Pessoa Idosa a contratos de planos de saúde.
23: Justiça do Trabalho vai fazer um mutirão de conciliação em processos que envolvem pessoas a partir dos 60 anos.
22: Tribunal Superior Eleitoral define relatores para recursos relacionados à apuração das eleições 2026.
23: Boa noite, eu sou Marcela Luiza.
22: E eu sou Walter Lima.
23: Em nota publicada nesta quinta-feira, a presidência do Supremo Tribunal Federal firmou o compromisso com a democracia e a liberdade de escolha de brasileiros e brasileiras em ambiente de paz.
22: O voto é a expressão máxima da cidadania, segundo o presidente do STF, ministro Edson Fachin, e a garantia de que a vontade popular define o futuro do Brasil. Na nota, o ministro ressaltou que isso só é possível graças ao empenho incansável da Justiça Eleitoral brasileira.
23: TSE define relatores para recursos relacionados à apuração das eleições 2026.
22: Os ministros ficarão responsáveis pela análise de processos relativos aos cargos de presidente e vice-presidente da República. Fábio Ruas.
24: O ministro Sebastião Reis Júnior vai ser o relator da apuração dos resultados eleitorais do Amazonas, Alagoas, São Paulo e Tocantins. A ministra Estela Aranha ficou com Minas Gerais, Mato Grosso, Espírito Santo e Mato Grosso do Sul. Já o ministro Floriano de Azevedo Marques será o responsável pelo Ceará, Sergipe, Maranhão e Goiás. Os processos de apuração dos votos dos estados do Rio de Janeiro, Paraná, Pará e Piauí ficarão sob a relatoria do ministro André Mendonça. O ministro Ricardo Vilas Boas Cueva vai atuar nos processos da Bahia, Pernambuco, Paraíba e Santa Catarina. E o ministro Dias Toffoli ficou com o Distrito Federal, Rio Grande do Sul, Rio Grande do Norte, Acre, Amapá, Roraima e Rondônia. A distribuição garante a organização e a celeridade dos trabalhos da Justiça Eleitoral durante a totalização dos votos.
23: O Supremo suspendeu o julgamento sobre a aplicação do Estatuto da Pessoa Idosa a contratos de planos de saúde firmados antes de 2004.
22: A discussão envolve reajustes das mensalidades em razão da idade.
23: O estatuto proíbe a cobrança de valores diferenciados em razão da idade. Com a lei entrou em vigor em 2004, o Supremo discute se essa proteção também se aplica aos contratos firmados antes dessa data, inclusive nos casos em que o beneficiário completou 60 anos após a entrada em vigor do estatuto.
22: A questão é discutida em dois processos diferentes, que começaram a ser julgados por composições distintas da corte. Na sessão de hoje, o ministro Dias Toffoli propôs o envio do caso ao Núcleo de Solução Consensual de Conflitos do Supremo para tentativa de conciliação. A sugestão foi acolhida pelo plenário.
23: Hoje, 1º de outubro, é o Dia Nacional e Internacional da Pessoa Idosa.
22: De olho na data, a Justiça do Trabalho vai fazer um mutirão de conciliação em processos que envolvem pessoas a partir dos 60 anos. Rocine Gomes.
25: É isso mesmo, a ação em todo o país será de 5 a 9 de outubro. Chamada Em Pauta a Melhor Idade, a iniciativa vai dar preferência aos processos de pessoas idosas. Para participar e adiantar a sua vida, basta procurar seu advogado, ir ao Tribunal Regional do Trabalho e pedir que o processo seja priorizado. É o seu processo em cima da pilha.
23: O STJ recebeu o primeiro recurso especial da história, autuado de acordo com os novos critérios da sistemática da relevância da questão federal.
22: O chamado filtro de relevância entrou em vigor em 3 de setembro. Fátima Uchoa.
26: Nesse novo sistema, só serão julgados pelo STJ casos com relevância econômica, política, social ou jurídica que ultrapassem os interesses das partes, além dos que já têm relevância presumida, como previsto na lei que regulamenta o filtro. O primeiro recurso com relatoria do ministro Herman Benjamin, da primeira turma, teve origem em execução fiscal ajuizada pelo Conselho Regional de Engenharia e Agronomia do Paraná para cobrar dívida decorrente de infração à lei que rege a categoria. Vale destacar que o STJ começou e deve concluir até 7 de outubro as primeiras sessões virtuais para analisar propostas de submissão de recursos especiais ao filtro da relevância.
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2: Uma boa noite.
22: E até amanhã.
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1: Eu sou Humberto Pinheiro e estes são os destaques de hoje do Jornal do Senado, que começa agora. Senado debate projetos para ampliar a inclusão e qualidade de vida dos idosos. CCJ analisa a criação da Universidade do Vale do Juruá, no Acre. Nova lei do seguro rural amplia a proteção de produtores contra grandes perdas. Boa noite. 1º de outubro é o Dia Nacional do Idoso, data dedicada à reflexão sobre os direitos e as condições de vida dos brasileiros com 60 anos ou mais. O Senado analisa projetos para ampliar a inclusão digital e incentivar a participação das pessoas idosas em atividades turísticas. Repórter Rodrigo Rezende.
2: Uma lei sancionada em 2006 determinou que 1º de outubro é o Dia Nacional do Idoso. Em 2003, 3 anos antes, o país ganhou seu primeiro conjunto de leis específicas para essa parcela da população, o Estatuto do Idoso, hoje denominado Estatuto da Pessoa Idosa, como destaca o senador Paulo Paim, do PT do Rio Grande do Sul.
3: O Estatuto garantiu algo fundamental, reconheceu a pessoa idosa como sujeito de direitos, com prioridade nas políticas públicas, proteção à saúde, à moradia, à previdência, ao trabalho, à assistência social e, acima de tudo, à dignidade.
2: O Senado debate diversos projetos para melhorar a vida dos idosos brasileiros. Um deles, apresentado pela senadora Damares Alves, do Republicanos do Distrito Federal, quer promover a acessibilidade, inclusão e segurança da pessoa idosa nos ambientes digitais. Já o senador astronauta Marcos Pontes, do PL de São Paulo, é relator na Comissão de Direitos Humanos de uma proposta que incentiva a participação dos idosos em atividades turísticas.
1: A Comissão de Constituição e Justiça analisa o projeto de lei que autoriza o Poder Executivo a criar a Universidade Federal do Vale do Juruá, UFVJ, com sede em Cruzeiro do Sul, no Acre. A proposta tem o objetivo de interiorizar a oferta de ensino superior público na Amazônia Ocidental e impulsionar o desenvolvimento científico e socioambiental da região. A reportagem é de Bruno Lourenço.
4: A proposta prevê a criação de uma fundação pública federal sediada em Cruzeiro do Sul, no oeste do Acre, com atuação em outras localidades do Vale do Juruá. O senador Hamilton Mourão, do Republicanos do Rio Grande do Sul, defendeu a importância de expandir o ensino superior público para além das capitais.
5: A interiorização do ensino superior público, especialmente em territórios com as peculiaridades socioambientais e os desafios logísticos do Vale do Juruá, é medida de inegável e urgente interesse público.
4: A Universidade Federal do Vale do Juruá deverá ter como foco suas vocações regionais e priorizar áreas como bioeconomia, agricultura familiar, biotecnologia, saúde e conservação ambiental.
1: O Brasil e os Estados Unidos anunciaram a criação de um grupo de trabalho para negociar o tarifaço. O objetivo é avaliar possíveis soluções e avançar nas negociações sobre um eventual acordo. No Congresso, aguarda análise uma MP que destina crédito subsidiado a exportadores e setores estratégicos. Repórter Pedro Pincer.
6: O governo norte-americano deve apresentar nas próximas semanas uma proposta para definir os assuntos das negociações. As conversas ocorrem enquanto os Estados Unidos mantêm sobretaxas sobre parte das exportações brasileiras. Em julho, foi anunciada uma tarifa adicional de 25% sobre determinados produtos brasileiros. No Congresso brasileiro, aguarda a instalação a comissão mista que vai analisar a medida provisória que prevê R$18,5 bilhões em crédito subsidiado para exportadores e setores estratégicos. O presidente do Senado, Davi Alcolumbre, afirmou que o Legislativo está unido na defesa dos interesses nacionais.
7: Nós vamos defender a soberania nacional, vamos defender os empregos dos brasileiros, defender os empresários brasileiros que geram a riqueza para o Brasil, e tenho convicção também que esse processo tem que ser liderado pelo Poder Executivo. Buscar estreitar os laços e fazer as coisas acontecerem defendendo os brasileiros. O Parlamento está integralmente à disposição da defesa dos interesses do Brasil.
6: A partir de um documento que será enviado pelos Estados Unidos, o grupo de trabalho vai buscar um entendimento entre os dois países.
1: O Executivo sancionou uma lei aprovada no Senado que muda as regras do seguro rural para proteger produtores e seguradoras em caso de grandes perdas no campo. Repórter Patrícia Oliveira.
8: O dinheiro que o governo federal destina para ajudar o produtor a pagar o seguro rural não poderá ser bloqueado ou congelado durante a execução do orçamento. A nova lei também tira do papel o chamado Fundo Catástrofe, criado em 2010 para auxiliar as seguradoras a cobrirem prejuízos extraordinários na produção rural, como os causados pelas mudanças climáticas. A proposta que deu origem à lei é da senadora Tereza Cristina, do Progressistas de Mato Grosso do Sul.
9: O seguro rural, ele representa um instrumento essencial de gestão de risco, pois protege o produtor rural contra perdas decorrentes de eventos aleatórios e não controláveis.
8: A lei prevê ainda que os produtores que têm seguro terão prioridade nas linhas de crédito para prorrogar ou renegociar dívidas.
1: O plenário pode votar em breve um projeto que estabelece condições de trabalho específicas para mulheres com câncer de mama, incluindo aquelas em tratamento ou em período de remissão. A proposta autoriza a adoção de medidas para flexibilizar as condições de trabalho, como teletrabalho, redução da jornada, horários flexíveis e apoio psicossocial sem redução salarial. Além disso, institui o selo rosa para reconhecer empresas que adotarem práticas inclusivas e não discriminatórias. Durante a leitura do relatório na Comissão de Assuntos Sociais, o senador Flávio Arnes, do PSB do Paraná, ressaltou que o trabalho pode contribuir efetivamente para a saúde mental de quem enfrenta o câncer de mama.
10: É comprovado que se manter ocupado e produtivo representa um grande apoio psíquico aos pacientes de câncer ao obstar ou ao menos dificultar o advento de depressão que muitas vezes os acomete.
1: A Comissão de Constituição e Justiça do Senado pode votar o projeto de lei do senador Chico Rodrigues, do PSB de Roraima, que muda a contagem de prazos para manifestação da Fazenda Pública, do Ministério Público e da Defensoria Pública em processos de inventário. Pela proposta, os prazos passam a ser contados em dias corridos, incluindo sábados, domingos e feriados. Atualmente, a contagem é feita apenas em dias úteis. O relatório do senador Jorge Cajuru, do PSB de Goiás, recomenda a aprovação do projeto.
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1: Na hora de votar, além do celular, o eleitor precisa deixar outros equipamentos eletrônicos fora da cabine, como relógio inteligente e óculos com câmera. A proibição vale até para aparelhos desligados e foi reforçada pela Justiça Eleitoral para garantir o sigilo do voto. Repórter Marcela Cunha.
14: Não é só o celular que deve ficar fora da cabine de votação. Com o avanço de dispositivos cada vez menores e mais conectados, a Justiça Eleitoral detalhou as regras para impedir que novas tecnologias comprometam o sigilo do voto. A proibição também vale para máquinas fotográficas, filmadoras, relógios e pulseiras inteligentes, óculos conectados, fones de ouvido, câmeras corporais e microcâmeras. A medida busca evitar que equipamentos capazes de registrar ou transmitir informações sejam usados para revelar a escolha do eleitor. Também ajuda a combater a compra ou a coação de votos ao impedir a produção de uma prova da opção registrada na urna, como lembrou a senadora Damares Alves, do Republicanos do Distrito Federal.
15: A legislação é muito clara, o voto ele é secreto.
14: Quem se recusar a entregar o equipamento aos mesários não poderá votar até cumprir a orientação. O caso será registrado em ata e, se necessário, a força policial poderá ser acionada. Já equipamentos de acessibilidade e tecnologias assistivas continuam permitidos.
1: Com trabalhos técnicos de Eliseu Caires, o Jornal do Senado fica por aqui. Acompanhe agora as notícias da Câmara dos Deputados. Boa noite e até amanhã.
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17: Mulher que delatar violação de medida protetiva poderá ter escolta policial.
18: Deputados esclarecem a atuação do Ministério Público em pedido de pensão.
19: Escolas devem informar suspeita de trabalho infantil ao Conselho Tutelar.
20: Avança projeto que aumenta a punição para corridas ilegais em vias públicas.
21: Boa noite. A Comissão de Viação e Transportes aprovou penas mais rígidas para quem participou.

0: 34 para 4.402, além da suspensão do direito de dirigir e apreensão do veículo. O aumento do valor da multa também se aplica para quem promover ou participar de eventos que envolvam manobras perigosas, corridas ou disputas em vias públicas sem a permissão da autoridade de trânsito. O texto aprovado também agrava as penas. Caso a infração ocorra próximo de escolas, hospitais, locais de embarque e desembarque de passageiros, ruas estreitas ou onde exista grande concentração de pessoas, as penas passam de 3 a 6 anos para reclusão, de 4 a 8 anos em caso de lesão corporal grave e de 6 a 12 anos em caso de morte. O relator da proposta, deputado Hugo Leal, do PSD do Rio de Janeiro, defende que infrações como estas não devem ser tratadas como acidentes.
1: Inclusive, no caso de lesão corporal ou morte, aí sim, responsabilidade por homicídio. Homicídio, essa é nossa principal mudança, principal alteração, é que quando uma prática ilegal dessa natureza, o resultado dela é o homicídio, nós temos que tratar esse indivíduo como um homicida, não como um acidente de trânsito.
0: Em seguida, o projeto de lei que aumenta as punições para quem pratica corridas ilegais em vias públicas será analisado pela Comissão de Constituição e Justiça. Da Rádio Câmara de Brasília, Kate Nayane.
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3: Economia.
4: Afonso Mota, do PDT do Rio Grande do Sul, destaca a importância da lei que reduz as alíquotas do PIS/PASEP e da Confins para a indústria química e petroquímica. O deputado ressalta que o setor recolhe aproximadamente 40 bilhões de reais por ano em impostos.
5: Afonso Mota avalia que a redução dos tributos tem fortalecido uma atividade estratégica para a economia brasileira diante da concorrência internacional. O parlamentar reitera que a medida cria condições para que o setor continue contribuindo para o desenvolvimento do país.
4: Marcos Aurélio Sampaio, do MDB do Piauí, defende projeto que acaba com a cobrança pelo uso da rede de distribuição de energia elétrica para microgeradores de energia solar. O texto garante isenção permanente aos consumidores que injetam energia excedente na rede.
5: A proposta estende a isenção a todos os usuários de fontes renováveis, independentemente da data de adesão. No entendimento de Marcos Aurélio Sampaio, a medida garante segurança jurídica e incentiva a democratização da energia limpa.
3: Agricultura.
4: Projeto de Renilson e Nicodemos, do MDB do Pará, estabelece um período de paralisação temporária na colheita do açaí e cria um seguro para os extrativistas do fruto. A ideia é pagar aos trabalhadores um salário mínimo por até 4 meses no ano para permitir a regeneração natural das palmeiras.
5: Na visão de Renilson e Nicodemos, a medida garante a sustentabilidade ambiental e assegura renda às famílias extrativistas no período de entre-safra. A proposta prevê ainda ações para diminuir os acidentes de trabalho na subida dos açaizeiros e modernizar as técnicas de manejo.
3: Relações Exteriores.
4: Felipe Martins, do PL Tocantinense, apoia a criação da Frente Parlamentar Mista pela Integração Continental e Desenvolvimento Sul-Americano. O objetivo do colegiado é elaborar iniciativas de conexão produtiva, digital e institucional entre os países do continente.
5: De acordo com Felipe Martins, o grupo vai articular com governos estaduais, municipais e a sociedade civil para ampliar o protagonismo do Brasil na América do Sul, promovendo o intercâmbio tecnológico e o crescimento socioeconômico.
3: Segurança Pública.
4: A Comissão de Segurança Pública aprovou uma escolta policial para mulheres vítimas de descumprimento de medida protetiva. O repórter Luiz Cláudio Canuto explica a questão.
6: A Comissão de Segurança Pública e Combate

0: O crime organizado aprovou projeto que prevê escolta policial para mulheres que denunciarem descumprimento de medida protetiva. Pela proposta, a escolta deveria ser concedida quando houvesse risco à integridade física. A proposta muda a Lei Maria da Penha e também a lei que disciplina a proteção de vítimas e testemunhas ameaçadas. O colegiado aprovou a versão da relatora, deputada delegada Ione, do Avante de Minas Gerais. Segundo ela, o objetivo é fortalecer a proteção das vítimas no momento em que procuram as autoridades para comunicar que o agressor desrespeitou a decisão judicial. O texto aprovado amplia o alcance da proposta original e incorpora a proteção da escolta a um conjunto mais amplo de medidas protetivas na Lei Maria da Penha. A proposta original da deputada Rogéria Santos, do Republicanos da Bahia, previa a obrigatoriedade de escolta policial para a mulher que comparecesse à delegacia para denunciar o descumprimento de medida protetiva de urgência. Pelo texto aprovado, a adoção de escolta policial deixa de ser uma medida automática e passa a depender de avaliação técnica do risco enfrentado pela vítima. Entre os critérios poderiam ser considerados o histórico de violência praticada pelo agressor, a gravidade das ameaças e a possibilidade de novas agressões. Segundo o Conselho Nacional de Justiça, a cada 45 segundos, uma mulher recebe a proteção judicial. O projeto tramita em caráter conclusivo e aguarda indicação de relator na Comissão de Defesa dos Direitos da Mulher. Em seguida, passará pela Comissão de Constituição e Justiça. Da Rádio Câmara de Brasília, Luiz Cláudio Canuto.
1: Franciane Baier, do Republicanos do Rio Grande do Sul, apoia projeto que destina 30% da arrecadação de apostas de cota fixa ao Fundo Nacional de Segurança Pública. A proposta também reserva, no mínimo, 30% do fundo para o combate à violência contra a mulher.
2: Franciane Baier informa que os recursos vão financiar ações como monitoramento eletrônico de agressores, patrulhas especializadas e casas de acolhimento. Para a deputada, a medida garante orçamento contínuo para interromper os ciclos de agressão às mulheres.
1: Projeto de lei quer proibir a nomeação ou contratação de pessoas condenadas por crimes sexuais contra crianças e adolescentes para cargos ou funções públicas. De autoria de Júnior Lourenço, do MDB do Maranhão, a medida valeria para órgãos públicos, empresas estatais e contratos de prestação de serviços.
2: A proposta determina ainda que a proibição só será aplicada após condenações definitivas. De acordo com Júnior Lourenço, a iniciativa reforça a proteção de crianças e adolescentes e a integridade da administração pública.
1: Misael Varela, do PSD de Minas Gerais, apoia a proposta de emenda à Constituição que reduz a maioridade penal de 18 para 16 anos. A mudança visa punir com mais rigor menores envolvidos em crimes hediondos e em casos de violência extrema contra pessoas e animais.
2: Misael Varela pondera que a responsabilização penal vai depender de laudo técnico que comprove a capacidade do jovem de entender a gravidade do ato. Para o deputado, a proposta evita a impunidade em casos de extrema violência.
1: Exigir vídeo monitoramento e punir a omissão de casos de agressão contra crianças e adolescentes em creches e escolas é a proposta de delegado Bruno Lima, do Podemos de São Paulo. O texto ainda impõe pena para os dirigentes que deixarem de notificar casos suspeitos.
2: Delegado Bruno Lima argumenta que crianças pequenas muitas vezes não conseguem relatar abusos, o que exige provas objetivas. O parlamentar pondera que as câmeras devem ficar restritas às áreas comuns, prevendo penas mais duras para maus tratos em creches.
1: André Fernandes, do PL do Ceará, apresentou o projeto que determina a queima completa como único método para destruir entorpecentes apreendidos e plantações ilícitas. Pela proposta, a destruição deve ser gravada em vídeo com registro de geolocalização.
2: Na avaliação de André Fernandes, métodos atuais como enterramento não garantem a destruição total dos materiais apreendidos. Para o deputado, a incineração evita que drogas e lavouras voltem ao mercado ilegal por falhas no descarte policial.
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4: Justiça.
1: Os deputados aprovaram um projeto que esclarece a atuação do Ministério Público em pedido de pensão alimentícia. A repórter Paula Bittar explica os detalhes.
5: A Comissão de Constituição e Justiça da Câmara aprovou uma proposta que inclui no Estatuto da Criança e do Adolescente uma regra autorizando o Ministério Público a pedir judicialmente pensão alimentícia em favor de crianças e adolescentes. Pela proposta, isso poderá ocorrer mesmo que os pais continuem exercendo seus direitos e deveres legais em relação ao filho, que a criança ou adolescente não esteja em situação de risco e que exista defensoria pública na comarca. O objetivo é transformar em texto legal um entendimento que já é adotado pelo Superior Tribunal de Justiça. A relatora na CCJ, deputada Maria Arraes, do PSB de Pernambuco, destacou que a proposta não traz uma inovação substancial, mas confere maior precisão ao texto legal ao incorporar orientação jurisprudencial já consolidada, promovendo segurança jurídica, uniformidade interpretativa e previsibilidade na atuação dos órgãos responsáveis pela tutela dos direitos infanto-juvenis. De acordo com o Estatuto da Criança e do Adolescente, o Ministério Público pode promover ações de alimentos em favor de crianças e adolescentes, mas a lei não explicita que essa atuação independe da situação familiar da criança ou adolescente, da existência de situação de risco ou da disponibilidade da Defensoria Pública. A autora do projeto, deputada Laura Carneiro, do PSD do Rio de Janeiro, explicou que parte da doutrina tem uma visão distorcida sobre o tema e seu objetivo foi deixar a regra bem clara.
6: O Ministério Público precisa poder pedir alimentos quando eles são de interesse do menor, quando as crianças estão em vulnerabilidade, quando as crianças precisam dessa ajuda do Estado. Na prática, o que a gente faz é colocar agilidade numa rede de proteção que é muito importante para as crianças. Porque a gente sabe que a justiça tem o seu próprio tempo, ela demora, mas a fome, essa não tem tempo.
5: A proposta, que inclui no Estatuto da Criança e do Adolescente uma regra autorizando o Ministério Público a pedir judicialmente pensão alimentícia em favor de crianças e adolescentes, pode seguir agora para a análise do Senado, a menos que haja recurso para votação antes pelo plenário da Câmara. Da Rádio Câmara de Brasília, Paula Bittar.
4: Ciência e tecnologia.
2: Aliel Machado, do PV do Paraná, defende a regulação e o combate ao abuso de poder de grandes empresas de tecnologia. Ele explica que a ideia é permitir que o governo federal imponha regras de transparência e evite privilégios para produtos das próprias plataformas.
1: Aliel Machado argumenta que o mercado digital exige uma área especial dentro do Conselho Administrativo de Defesa Econômica para proteger o direito do consumidor. Ele ressalta que as regras devem focar apenas nas chamadas Big Techs, garantindo mais espaço para pequenos concorrentes.
2: Doutor Ismael Alexandrino, do PSD de Goiás, quer estabelecer diretrizes mais rigorosas para a classificação indicativa de desenhos e animações digitais. A proposta obriga emissoras e serviços de streaming a barrar produções com cenas de violência, humilhação ou duplo sentido.
1: Doutor Ismael Alexandrino lembra que o uso indiscriminado de telas por bebês e crianças pequenas traz prejuízos ao desenvolvimento cognitivo e emocional. Ele defende que as plataformas de vídeo auditem seus catálogos sob pena de multas milionárias e suspensão da empresa.
2: Pastor Eurico, do PSDB de Pernambuco, cobra do governo explicações sobre denúncias de interferência na eleição do Conselho Regional dos Técnicos Industriais da Terceira Região. Ele quer saber se o Ministério da Ciência, Tecnologia e Inovação apoiou uma das chapas concorrentes em Pernambuco e na Paraíba.
1: Pastor Eurico pede detalhes sobre agendas, manifestações públicas e uso de recursos do Ministério em favor de candidatos. Segundo o parlamentar, denúncias apontam quebra dos princípios da impessoalidade, neutralidade, além de possível abuso de poder político.
4: Direitos humanos.
2: comissão aprova projeto que obriga as escolas a comunicarem suspeitas de trabalho infantil ao Conselho Tutelar. A reportagem é de Agui Pontes.
7: A Câmara dos Deputados debate fazer com que as escolas sejam obrigadas a comunicar ao Conselho Tutelar suspeitas de trabalho infantil. A proposta, apresentada pelo deputado Amon Mandel, do Republicanos do Amazonas, insere a mudança no Estatuto da Criança e do Adolescente. Segundo a proposta, já aprovada pela Comissão de Educação, a suspeita ou comprovação da prática de trabalho infantil precisa ser apontada pela instituição de ensino, especialmente se envolver uma criança de até 12 anos. A Constituição já prevê o contato da escola com o Conselho Tutelar, em caso de maus tratos ou faltas excessivas e injustificadas à escola. Segundo a relatora na comissão, deputada Franciane Baier, do Republicanos do Rio Grande do Sul, a escola é estratégica para dar esse primeiro alerta.
8: A escola é muitas vezes o primeiro lugar onde os sinais de exploração aparecem. E ao tornar essa obrigação expressa na lei, damos mais agilidade para que o Conselho Tutelar seja acionado e as medidas de proteção sejam tomadas o quanto antes.
7: A Constituição proíbe o trabalho para menores de 16 anos, salvo na condição de aprendiz, que o jovem pode desempenhar a partir dos 14 anos. Segundo um estudo recente do Fórum Nacional de Prevenção e Erradicação do Trabalho Infantil, 1 milhão e 650 mil crianças e adolescentes estão tendo sua força de trabalho explorada no Brasil. A proposta que prevê a denúncia do trabalho infantil pelas escolas ao Conselho Tutelar será analisada pela Comissão de Previdência, Assistência Social, Infância, Adolescência e Família. Da Rádio Câmara de Brasília, Agui Pontes.
1: Márcio Alvino, do PL de São Paulo, enaltece o trabalho.
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4: Aí é música, meu amigo.
5: Por isso que você acaba com eles, né?
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vamos seguindo por aqui, vamos na programação da Amizade FM, nesta noite na sua companhia, né? Pra você ligado, acompanhando aqui, a noite é nossa, uma ótima noite pra você. A gente vai seguindo, né? Com a boa música por aqui, nesta noite de quinta-feira. Quinta-feira, 1º de outubro, temperatura em 12 graus neste momento, né? Um ventinho meio frio lá pra fora. Mas vamos seguindo em frente, né? Com a boa música que segue tocando pra você, né? A música sertaneja, o sucesso das bandinhas. E claro, a sua participação também valendo no nosso WhatsApp. Manda tua mensagem no 984-3520-490. A gente vai dando sequência na programação, sempre agradecendo o apoio especial da BV Agrícola de Casca, junto conosco até às 9 horas. Vamos seguindo então com música. Vamos com Mato Grosso e Matias e Gustavo Lima, depois sucesso da banda San Marino. Agora 8h25, aquele abraço para você. Muito obrigada por você estar ligado, acompanhando aqui a 107.3. Uma excelente noite para você também.

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de volta por aqui. Vamos nós, seguindo 8h39. 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

Seguimos então, trazendo música por aqui. A gente segue atendendo, claro, também o seu pedido, né? Vamos trazendo por aqui sucesso dos atuais, que vai lá pro nosso ouvinte de Casca. Grande abraço lá pro Eduardo de Oliveira, lá de Casca, ligado conosco. Muito obrigado pela sintonia. Sucesso dos atuais, fim de semana. Tá, vamos tocar então. E depois, Retoque de Batom, sucesso com a banda G10. Depois, também mando um abraço aqui lá pro nosso amigo Ari Vicense, lá em São Domingos do Sul. Tá ligado também, nos fazendo companhia. Vai nosso abração aí, uma abençoada noite. Na sequência, a gente já roda sucesso aí com a banda Terceira Dimensão. E depois, essa valsa bonita, que é a Valsa das Flores, na voz de Renata e Juninho. Já vamos tocar na sequência também. Música bonita, sempre atendendo o seu pedido, né? A tua mensagem de texto ou áudio no nosso WhatsApp, né? No 54 984 352490. Vamos lá então, sucesso dos atuais, fim de semana. Depois, banda G10 na sequência.

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